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1: Rainha Santa Isabel, quando em seu reino vivia, era a própria caridade a quem a mão lhe estendia. Apesar de sua riqueza, a ninguém desconhecia. A nobre rainha santa a pobreza socorria. Porém o rei soberano, que na opulência vivia, proibiu a rainha santa das esmolas que fazia, dizendo que ela humilhava a nobre soberania. Mas quando o rei ausentava, Isabel aparecia no meio dos camponeses que choravam de alegria por ver a rainha santa que no seu avental trazia ouro, prata e alimentos que com os pobres repartia.

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3: 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Bom dia! 4 e 6.

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2: 5 e 2.

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3: Pontualmente 18 horas, hora do Ângelus. Em nome do Pai, do Filho e do Espírito Santo. Amém. Elevamos as nossas orações ao Pai, agradecendo pelo dia de hoje, pelas maravilhas que fez em nossas vidas. E vamos invocar neste momento os santos anjos da guarda que sempre estão ao nosso lado para nos proteger das coisas do mal. O anjo do Senhor anunciou a Maria, e ela concebeu do Espírito Santo. Eis aqui a escrava do Senhor, faça-se em mim segundo a vossa palavra. E o Verbo se fez carne e habitou entre nós. Ave Maria, cheia de graça, o Senhor é convosco. Bendita sois vós entre as mulheres, e bendito é o fruto do vosso ventre, Jesus. Santa Maria, Mãe de Deus, rogai por nós, pecadores, agora e na hora de nossa morte. Amém. Rogai por nós, Santa Mãe de Deus, para que sejamos dignos das promessas de Cristo. Amém. Oremos. Infundir, Senhor, vos pedimos a vossa graça em nossas almas, para que nós, que pela anunciação do anjo, viemos ao conhecimento da encarnação de Jesus Cristo, vosso Filho, pela sua paixão e morte na cruz, sejamos conduzidos à glória da ressurreição, pelo mesmo Cristo, Senhor nosso. Amém.

terça-feira, 22 de outubro. Hoje que celebramos santos, Santa Maria Salomé, Santa Josefina Lerux, São Melânio, Evangelho de São Lucas, capítulo 12, versículos de 35 a 38. O Senhor esteja convosco, Ele está no meio de

Nossa proclamação do Evangelho de Jesus Cristo, segundo Lucas. Glória a vós, Senhor. Naquele tempo disse Jesus: sede como homens que estão esperando que seu patrão voltar de uma festa de casamento, para lhe abrir logo a porta. Palavra da salvação. Glória a vós, Senhor. Irmãos e irmãs, usando parábolas para nos ensinar, Jesus obriga-nos a

0: será muito cedo. Precisarei abrir a porta. E devemos uma oração ao Pai. Reze comigo. Senhor Jesus, hoje me obrigas a parar e avaliar meu presente em vista do futuro. Não sei o que nos poderia dizer se hoje viesses bater a minha porta, ajudar-me a fazer o que deveria fazer se soubesse que vireis hoje. Quero viver cada instante como possibilidade, por amor, servir a vós e aos irmãos. E por favor, dai-me a graça de fechar em paz a porta depois de ter aberto para vós. Amém. Participe Santas Missas da sua paróquia nos dias de semana, no sábado, no domingo e pelas redes sociais. Deus abençoe a todos. Bênção da água.
1: Eu te peço desta água que tu tens. É água viva, meu Senhor.
2: Bendito sois, Senhor Deus Todo-Poderoso, que vos dignaste de abençoar-nos em Cristo, água viva de nossa salvação, e reformar-nos interiormente. Concedei-nos, junto com a aspersão e uso desta água, renovar a juventude de nossa alma e sempre poder caminhar na vida pela graça do Espírito Santo. Por Cristo nosso Senhor. Amém.

O Senhor esteja convosco, Ele está no meio de nós. Pela intercessão de Nossa Senhora Aparecida, Rainha e Padroeira do Brasil, São José, seu castíssimo esposo, Santo Antônio, abençoe Deus Todo-Poderoso, Pai, Filho e Espírito Santo. Amém.

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2: 6 e 7.

0: 6:11.
1: Cachaça e moça bonita, filha de homem trigueiro. 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
1: 6:16 em Lençóis, lá em Macatuba também.
2: Duas irmãs, Elza e Gini, do mesmo rapaz gostava. Carlos, porém, ao contrário, somente Gini amava. Elza adoeceu e o doutor disse a Gini: atenção, se Elza for contrariada, morrerá do coração. Gini perguntou a Carlos: você jura que por mim é capaz de um sacrifício? Ele respondeu que sim. Então case-se com Elza para a vida dela salvar. Ele que tinha jurado se viu obrigado a casar. Desiludida, Gini num convento se exilou, e aquele moço com Elza contra seu gosto casou. Mas depois de 5 anos...

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1: 6:23.

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2: 6:41.

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1: 6:41

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1: São 6:47.

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0: 722.
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0: 722.

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2: São 7:42. 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São 7:42.

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5: 8 e 4.

0: 9:22.
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1: Ontem à noite, durante a 28ª sessão ordinária da Câmara Municipal de Lençóis Paulista, o tema segurança pública foi mais uma vez assunto entre os vereadores lençoenses. Em sua fala, o líder do PL na casa descreveu com detalhes o sofrimento que muitos moradores de Lençóis vêm passando ao serem assediados por moradores de rua, em sua maioria viciados em bebidas e drogas, que dependendo de quem eles abordam, chegam até a fazer ameaças.
2: Recebemos muitos pedidos de pessoas que pegam ônibus, estudantes que pegam ônibus ou a van, pessoas que vão e vêm do trabalho e chegam ali naquela região da entrada da cidade, ali entre os dois postos, posto Leão e o posto de baixo, aquela rotatória, ali nós temos um trânsito muito grande dessas pessoas que usam os ônibus, as vans, vão trabalhar, vão estudar, chegam de viagem. E o que está acontecendo ali, gente? No período da noite, essas pessoas, elas estão sendo assediadas. A hora que eles vão sair para estudar ou para trabalhar, as pessoas encostam ali, começam a pedir dinheiro, começam a mexer, algumas até ameaçam, tiram a liberdade das pessoas. Algumas mulheres que estão sozinhas ali ficam preocupadas. As pessoas, quando chegam de São Paulo ou outra localidade, param um pouco mais para baixo ali, chegam por volta de 11 da noite, meia-noite. Essas pessoas já sabem o horário que essas pessoas chegam. Eles já estão ali aguardando, esperando. E se nesse momento, gente, desce alguma mulher sozinha ou alguma pessoa, eles cercam essa pessoa e ficam pedindo. Então, o que que a gente está pedindo aqui para a Polícia Militar e para a GCM? Se existe a possibilidade de se fazer rondas mais constantes nesse local, nesses horários. Um outro pedido para a GCM e para a Polícia Militar é em relação ao Tonicão, a Praça do Tonicão. Então a gente pede aumentar as rondas ali na praça no horário de entrada da escola e no horário de saída da escola, principalmente. Se os senhores forem ali no horário de saída da escola, os senhores vão ver o movimento que tem ali nessa praça, naquela escadaria, aquelas pessoas ali. Porque toda vez, gente, que a polícia ou a GCM está ali, essas pessoas não param ali. Agora, quando a polícia não está, infelizmente eles param ali, eles ficam assediando os alunos. Ali nós temos pessoas, mães, que levam seus filhos para treinar, praticar esportes, estão preocupadas.
1: Mais informações daqui a pouco em um novo boletim de notícia. Continuem com a programação da sua difusora.
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4: 10:23.
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2: Olá, bom dia, ouvinte Difusora.
3: Bom dia, Newton.
2: É hora de falarmos de esporte. E hoje a gente começa falando sobre o tênis. É que deu Brasil no Master de Cincinnati.
4: Brasil!
2: Isso mesmo, pode comemorar pelo segundo Master 1000 seguido deu Brasil nas duplas masculinas. No último domingo, a parceria formada por Rafael Matos e Orlando Luz derrotou o alemão Konstantin Fratzen e o holandês Robin Haas por 2-1. E conquistaram o torneio de Cincinnati, nos Estados Unidos. O título vem na sequência da conquista do Master de Montreal, no Canadá, há exatos 10 dias atrás, que tinha sido o primeiro de uma dupla brasileira na história dos torneios deste tipo. O triunfo do último domingo veio em um duelo duro que teve 1 hora e 21 minutos de duração. Foi a 10ª vitória consecutiva da dupla brasileira.

0: que nessa temporada já conquistou, além dos dois Masters, como eu disse, de Cincinnati, também do Canadá, em Montreal, os títulos do ATP 250 de Buenos Aires e o ATP 250 de Santiago. Neste momento, os dois formam a parceria número 6 do mundo, o que garantiria a eles a participação no ATP Finals, em duplas. No ranking que considera os duplistas individualmente, ou seja, eles podem jogar torneios com outros parceiros, Orlando Luz começou a semana como 13º do mundo, enquanto Rafael Matos começou a semana na 16ª colocação. É o Brasil, também brilhando no tênis. E ainda com a bola rolando, mas um pouco maior, no campo gramado e com juiz, vamos falar de futebol? E você já sabe, aqui na Difusora, quando a bola rola, apita aí! É, temos notícias sobre o Campeonato Paulista.
1: Campeonato Paulista.
0: Mas é aquele nosso, sou do interiorzão. Eu tô falando da Copa Paulista 2026, é que acontece hoje, daqui a pouco, logo mais às 14h30 da tarde, o Conselho Técnico do Play-In da Copa Paulista. É, vai ser no Edifício Pelé, sede da Federação Paulista de Futebol. A reunião presencial vai definir as datas e os horários dos confrontos da primeira fase eliminatória da competição. O Play-In da Copa Paulista envolve segundos e terceiros colocados dos grupos da primeira fase, que ranqueados se enfrentam com o time de melhor campanha contra o oitavo e assim por diante. Os líderes das chaves estão classificados às quartas de final e aguardam os vencedores do play-in para conhecerem seus adversários, que serão definidos também de acordo com as campanhas, sendo que o melhor entre os primeiros colocados enfrenta o classificados do play-in de pior campanha e assim por diante. Ou seja, o melhor vai pegar o pior, né? Essa é a vantagem. O Linense, o São José, o Juventus, Moleque Travesso e o Norusca Maquininha, é o time lá de Bauru, são os líderes de cada chave classificados às quartas de final, enquanto Primavera vai enfrentar o São Caetano, o Paulista vai pegar o Grêmio Prudente, o São Bernardo vai enfrentar o Comercial de Ribeirão Preto e o Bandeirante de Birigui vai enfrentar o União São João, que vão disputar aí, é claro, né, por ordem de classificação, o play-in.
2: Não é fácil, não é simples.
0: Cheio de trelelê também esse Campeonato Paulista aí do nosso interiorzão, hein? Tá muito capital pra ser interior. Ô, louco, falando em inglês. Mas é isso, gente. Essa é a Copa Paulista. É o Campeonato Paulista do nosso interiorzão. Bem, e por enquanto é isso, galera. Continuem com a programação da Rádio Difusora. Eu volto logo mais ao meio-dia, trazendo mais informações do esporte. Dessa vez, informações da Copa do Brasil. É, vai começar aí os confrontos, né? Das quartas de final, jogo de ida. Hoje tem confronto. Duelo mineiro. Amanhã tem duelo paulista. E na quinta-feira tem duelo gaúcho. A gente conta tudo pra você. E ainda também tivemos confrontos pelo Campeonato Brasileiro, Brasileirão, tanto da Série A quanto da Série B. Beleza? 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Então é isso.
1: Oh, beleza. E o nosso muito obrigado pela audiência. Que audiência, hein? Beleza, beleza.
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2: 11:44. 11:44.

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1: Olá, boa tarde, ouvinte difusora.
2: Boa tarde.
3: Boa tarde, Wilson.
1: É hora de falarmos de esporte. E o assunto é futebol. E todo mundo sabe, né? Aqui na Rádio Difusora, quando a bola rola, apita aí. E a gente começa falando sobre Campeonato Brasileiro de Futebol, o Brasileirão.
4: Campeonato Brasileiro.
1: E começamos com a Série B do Campeonato Brasileiro, a segunda divisão, onde o Novo Horizontino foi até a Arena Sicredi e atropelou o Atlético em São João del Rei, 4-1, em duelo válido pela 24ª rodada do Campeonato Brasileiro da Série B. Nicolas Careca abriu o placar na primeira etapa, enquanto Robson e Matheus Bianchi ampliaram no segundo tempo. No fim, Willy Aponzá descontou no placar, mas Luiz Oyama fechou a conta.

0: Rodada em andamento, a dupla segue na primeira metade da tabela. O Novo Horizontino é o quarto colocado com 40 pontos, ainda mirando o acesso, enquanto o Atletique é o nono com 34. Pela 25ª rodada, a dupla volta a campo na sexta-feira, dia 28, 8:30 da noite. O Novo Horizontino para receber o Sport. O Sport Leão do Norte, no Jorge Ismael de Bias, enquanto o Atletique visita o Náutico nos Aflitos. Ainda ontem também tivemos o Leão do Norte da Sport Recife enfrentando a fraca Ameriquinha, o Coelho lá de Minas. Foi 3-0 para o Sport Recife. Lembrando que o Sport Recife, o Leão do Norte, é sexto colocado, tem 38 pontos, hein? Já o Ameriquinha de Minas tá lá junto com a Macaca, né? Com a Ponte Preta, tá em 19º, tem 11 pontos apenas, gente. Enquanto o 18º tem 21. É muita diferença.
1: A coisa tá feia, a coisa tá preta.
0: E ainda com a bola em campo, ainda falando sobre Brasileirão, tá na hora de falar sobre o Campeonato Brasileiro da Série A, série principal. E ontem nós tivemos apenas um jogo, onde o Botafogo, estrela solitária do Rio, perdeu em casa para o Atlético do Paraná. Isso, o Atlético Paranaense, o Furacão, realmente arrasou, né? 3-2 em cima do Botafogo, jogando no Rio de Janeiro.
2: É muito dolorido mesmo.
0: Com o resultado, o Atlético Paranaense simplesmente colou no Flamengo. Isso, agora é terceiro Furacão. Vem chegando, hein? 44 pontos, enquanto o Flamengo tem 45. O Palmeiras hoje tem 51. Deu aquela largada, né? Lembrando que o Flamengo tem um jogo a menos. Já o Botafogo do Rio de Janeiro foi parar em 11º com 30 pontos. Bem atrás aí do Corinthians, né? E pode ser sincero pra vocês, do jeito que anda a coisa, do Botafogo, que é 11º, até chegar no Mirassol, que é o 17º, e abre a zona de rebaixamento, a coisa tá tudo desmembrada. Ou seja, se você perde duas seguidas, você tá na zona de rebaixamento, meu. E se for confronto direto com quem tá abaixo de você, é aquele esquema, jogo de 6 pontos. Portanto, Campeonato Brasileiro, pontos corridos, negócio é não vacilar, não pode perder ponto, principalmente jogando em casa. E ainda tocando nossa vida, ainda falando sobre futebol, tá na hora de falar sobre a Copa do Brasil.
3: Copa do Brasil.
0: Gente, quartas de final, jogo de ida, é o primeiro jogo do confronto de dois, é aquele jogo de 180 que a gente sempre fala, né? Dividido aí em duas partes, uma você joga na casa do adversário e a outra o adversário joga na sua casa. E nós teremos hoje, 9 horas da noite, um jogaço. O Cruzeiro, a Raposa, vai enfrentar o seu arquirrival inimigo, o Atlético Mineiro, o Galo Mineiro. Isso, duelo mineiro, hoje à noite, abrindo as quartas de final da Copa do Brasil. O Cruzeiro recebe às 9 da noite, o Atlético Mineiro, Galo. Amanhã, 9:30 da noite, tem 2 jogos, hein? Duelo paulista, o Verdão, o Palmeiras.
4: Palmeiras!
0: Vai enfrentar o Peixe, o Santos.
4: Santos!
0: Esse jogo vai ser amanhã, 9:30 da noite. Também amanhã, o Vasco da Gama, o Vascão, que anda mal das pernas aí em todas as competições, vai estar recebendo o time do Vitória. Ressaltando que os dois times vêm de derrota dentro do Campeonato Brasileiro. O Vitória que perdeu no Clássico Bavi por 2-0. Aliás, um jogo que depois, logo depois da partida, né, teve até morte aí, briga de torcida, coisa feia. E o Vascão tomou 4-1, né, do Palmeiras, jogando em São Paulo. Então, filho, ou vai ser um jogo horroroso, ou vamos ter surpresas. Amanhã, 9:30 da noite, Vasco da Gama contra Vitória. Já na quinta-feira, um único jogo, o clássico. É o duelo entre gaúchos, Internacional de Porto Alegre contra Grêmio. Quinta-feira, 8 da noite.

noite. Esses são jogos das quartas de final, jogo de ida da Copa do Brasil. Bom, gente, e por enquanto é isso, falando de esporte, né? Eu volto logo mais em um novo boletim de notícia. Você continua agora com a programação da Rádio Difusora. 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
2: Meio-dia e 25.
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1: Na última sexta-feira, em Lençóis Paulista, no Jardim do Caju, após o Corpo de Bombeiros, durante um incêndio à vegetação, localizar mais de 5 quilos de maconha. No mesmo dia, policiais militares com motocicletas apreenderam, além de droga, um rádio comunicador utilizado por olheiros do tráfico na região do Jardim Primavera. Foi por volta de 14 horas e 53 minutos, sendo abordado um homem de 46 anos. E sobre mais essa apreensão de rádio comunicador nas mãos de traficantes no Jardim Primavera, quem falou com nossa reportagem foi o cabo PM Alisson, da equipe de Rocan da 5ª Companhia.
2: Olá, Newton, demais ouvintes da rádio, aqui quem fala é o cabo Alisson, da Polícia Militar da cidade de Lençóis Paulista. Sim, Newton, mais um rádio comunicador, novamente, mais um olheiro, mais um microtraficante pelo bairro Jardim Primavera. Tivemos êxito, então, a equipe da Rocan, durante o nosso patrulhamento pelo bairro, avistamos esse indivíduo na Marechal Rondon, próximo lá ao viaduto de entrada do bairro Primavera, onde eles ficam debaixo de uma árvore, na beira da Marechal Rondon, olhando ali os veículos, se vem viatura, se vem ambulância, se vem viatura da Polícia Civil, da GCM, da Polícia Militar, enfim, qualquer tipo de viatura, né, que eles veem chegando ali, eles já informam os traficantes que lá dentro do bairro se esconde nas casas, né? Então a gente, quando entra no bairro, já não pega mais nenhuma movimentação. Então a gente, durante o patrulhamento, observou esse indivíduo pelo local, fizemos um cerco e conseguimos ali acompanhar o mesmo fugindo pelo bairro Primavera, onde ele veio ao solo e foi detido. Com ele já foi encontrado um rádio comunicador e durante essa corrida aí que ele tentou se evadir da viatura, né, da nossa equipe de moto, ele dispensou drogas. Foi localizado também 21 pedras de crack, na qual já estava todas embaladas para venda. O indivíduo aí foi preso em flagrante.

0: conduzido ao DP, onde foi ratificado o flagrante por tráfico de drogas e o mesmo foi encaminhado a um presídio da região.
1: Uma boa tarde a todos. Continuem com a programação da sua difusora. Eu volto logo mais em um novo boletim de notícia.
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1: O tema segurança pública foi um dos destaques na noite de ontem durante a 28ª sessão ordinária de 2026 da Câmara Municipal de Lençóis Paulista. Em sua fala, um dos vereadores da bancada do PL na casa chegou a sugerir que a prefeitura adquira por meio da Guarda Civil Municipal, a GCM Lençóis, um veículo a ser utilizado como base comunitária móvel para que circule entre os bairros, dando maior sensação de segurança à população.
2: Quero falar de segurança pública. Realmente recebemos diversos pedidos, tanto na Avenida Papa João Paulo II, ali nas proximidades dos postos, também aqui no Tonicão. Mas eu aproveito para falar que segurança pública praticamente em toda a cidade estamos pedindo. Acrescento aqui a área do Teatro Municipal, a Avenida dos Estudantes, a região da ETEC. Os moradores estão realmente pedindo mais rondas, tanto da Polícia Militar, da PM, quanto da GCM. Porque a sensação de segurança, ela é importante, né? O que é o policial rodando com a moto, com a sua viatura. Inclusive, estou preparando uma indicação para que seja incluído no rol de veículos da prefeitura, especificamente da GCM, uma base comunitária móvel para a GCM. Nós tínhamos alguns anos atrás, todos se recordam, da PM, só que infelizmente essa base móvel ela foi desativada. Então hoje nós não temos uma base móvel comunitária. E essa base ela pode ir nos bairros, ela pode ficar um dia numa praça, um dia num local. Então, por que não a GCM aderir a esse projeto? Então aquela sensação de segurança, aquela que o meliante, ele vê a polícia ali e ele vai deixar de praticar o crime, muitas vezes, pela sensação de segurança. E obviamente que o morador se

0: sente mais seguro. Um outro apelo que eu faço ao prefeito é a questão do Muralha Paulista. Há pouco tempo atrás recebemos a confirmação que Lençóis já aderiu. O pedido da população é urgente. Vamos antecipar, vamos correr atrás do que falta. Se é equipamento, vamos adequar. Porque o Muralha Paulista, ele é nada mais que um sistema de inteligência interligado. Não está sendo utilizado porque falta equipamentos.
1: Continuem agora com a programação da Difusora. Eu volto logo mais às 16h com o plantão de polícia.
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Além das peças de carne, ele tinha um salame escondido nas nádegas. Ladrões levam trator de fazenda na zona rural. E incêndio de grandes proporções mobiliza corpo de bombeiros. Daqui a pouco.

0: Olá, hoje é terça-feira, 25 de agosto de 2026. Você confere agora no plantão de polícia.
1: Nesse instante participa do nosso programa o Sargento Cardoso, da base do Corpo de Bombeiros de Lençóis. Ele fala pra gente sobre um incêndio de grande porte ocorrido aqui no município de Lençóis Paulista. Ô Sargento, foi nessa segunda-feira, é isso? Boa tarde.
2: Boa tarde, Newton. Isso, foi nessa segunda-feira, por volta das 15 horas, nas redondezas ali da Rocinha. Então houve um incêndio de vegetação de grande porte, onde foi utilizado dois caminhões do Corpo de Bombeiros, mais duas caminhonetes menores, Defesa Civil e a Brigada da Prefeitura também nos apoiou bastante nessa ocorrência. O que dificultou? Os veículos não conseguiam adentrar ao local.
1: Terreno acidentado.
2: Exatamente. A forma de combate ali se tornou mais deficiente e assim demorada.
1: Foi mais ou menos em que ponto ali? Porque agora a gente sabe que tem bastante construções, né? A área urbana está chegando mais próximo da área rural, ali está sendo bem colonizado, né, o sargento? Inclusive oferecendo mais risco para essas moradias novas daquela área lá, né?
2: Eles pegou esse pasto, que é o de costume, né? Todo ano ele pega fogo.
1: Traz ali no Mercado Panelão?
2: Exatamente, e também atrás, e dali ele pulou para trás da mata que fica abaixo do Júlio Ferrari. Então toda aquela área ali.
1: Quanto tempo de combate, sargento?
2: Iniciou aí entre as 15 horas e foi até 18 horas.
1: Bom, no mais não atingiu nenhum imóvel, além de oferecer os riscos, né?
2: Sim, a preocupação era essa, né? O incêndio se aproximar das residências, mas conseguimos controlar e tivemos êxito aí no combate, mas foi realmente bastante tempo empenhados nesse atendimento aí.
1: Bom, sargento, é bom a gente sempre reforçar, né? Se por acaso alguém ateia fogo, é um incêndio criminoso, é passível de prisão até, né? De responsabilização judicial, e se alguém vê, fazer contato com as autoridades.
2: Isso, estamos na época da estiagem, onde a vegetação começa a ficar desidratada, fica seca e fica fácil de colocar fogo. Dificilmente se pega sozinho, é necessário alguém ir lá e atear fogo. Então o que a gente pede é mais consciência das pessoas, porque ela estará poluindo o ar que todos respiram. Então todos irão pagar esse preço. E a fumaça vai para, ontem no caso, né? A fumaça indo para a comunidade, para os bairros próximos, onde tem bebês, recém-nascidos, idosos, acamados, e todas essas pessoas pagam um preço muito alto. E voltando ao que você comentou agora há pouco, é crime ambiental. Então, se alguém perceber alguma pessoa colocando fogo, pode ligar para o 90 e as autoridades chegarão, né, e tomarão as devidas providências.
0: Ontem, a Polícia Militar de Lençóis Paulista registrou duas ocorrências de furto, sendo uma o alvo uma propriedade rural e a outra um supermercado, onde um vigilante acabou preso em flagrante. O furto na zona rural foi registrado por volta de 19 horas e 59 minutos na Fazenda Fartura, próximo à rodovia Marechal Rondon. E segundo um operador de máquina de 46 anos, ao chegar em sua residência, por volta das 7 horas da noite, foi tratar das galinhas. Então percebeu o sumiço do seu trator, um Ford 4600, anos 77, avaliado em cerca de 50 mil reais, uma bateria do outro trator, além de uma roçadeira. Como já era noite e não havia como precisar quando e como invadiram a propriedade para praticar o furto, foi difícil localizar alguma pista ou identificar os ladrões. Também não há informações sobre câmeras de monitoramento na fazenda. Já o outro furto registrado pela PM de Lençóis foi a um supermercado localizado na Avenida Prefeito Jaco Nicolau Pacola, na altura do Parque Rondon, e teve como autor, acredite quem quiser, um vigilante. Segundo consta, era por volta das 9 da manhã, quando uma das funcionárias do supermercado Panelão, já sabendo que o indivíduo estaria subtraindo peças de carne do supermercado, intensificou o monitoramento naquele setor. E na data de ontem, logo pela manhã, o suspeito retornou ao supermercado e acabou sendo flagrado mais uma vez, furtando algumas peças de carne e escondendo debaixo de suas roupas. Ao perceber

sendo localizado com o mesmo duas peças de picanha. Demonstrando agressividade e já sabendo o que poderia ocorrer com ele, o sujeito passou a proferir ameaças contra os funcionários do panelão, que àquela altura já usavam de força para contê-lo. As ameaças eram do tipo: vocês vão sofrer as consequências quando eu sair da cadeia. Com a chegada da polícia militar no local, o ladrão foi identificado como sendo, pasmem, um vigilante de 46 anos, morador do Jardim Itamaraty, que ao ser submetido à busca pessoal, quando era colocado no compartimento de presos, foi localizado entre suas nádegas uma peça de salame. Isso mesmo, ele tinha escondido na bunda um salame. Como já não era a primeira vez que furtava peças de carne no supermercado, os policiais foram até sua casa, no Jardim Itamaraty, e localizaram dentro da geladeira 14 peças de picanha e uma bandeja de espeto de carne suína, todos furtados do mesmo supermercado. Totalizando 16 peças de picanha recuperadas, o salame que escondia na bunda e uma bandeja de espetos de suíno. Conduzido à delegacia, foi ratificada a voz de prisão e o vigilante permaneceu preso à disposição da justiça, devendo responder agora pelo crime de furto, artigo 155. E essas foram as informações de hoje do Plantão de Polícia.

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1: De acordo com dados repassados pela Prefeitura de Lençóis Paulista, hoje o município possui apenas 12 ônibus em circulação para dar conta de toda a demanda do transporte público municipal. Outro dado importante é que mesmo com 209 pontos de ônibus espalhados pelo município, mais 3 terminais rodoviários, o bairro de Santo Antônio do Corvo Branco hoje não dispõe desse serviço. Ou seja, moradores do bairro não têm um serviço de transporte público do tipo circular para sair do bairro ou voltar, caso necessitem irem, por exemplo, ao centro da cidade. Lembrando mais uma vez que para manter o valor da passagem em R$2, a prefeitura, com o dinheiro dos contribuintes, subsidia parte do valor real dessa passagem.
2: Informações sobre transporte público municipal em Lençóis Paulista. Alguns dados apresentados pela prefeitura chamaram minha atenção. Hoje, segundo a resposta encaminhada pela prefeitura de Lençóis, conta com 11 ônibus em operação e apenas um veículo na reserva, totalizando uma frota de 12 veículos. São 13 rotas e 209 pontos de ônibus, além de 3 terminais. Quando olhamos para o tamanho da nossa cidade e para a importância do transporte coletivo na vida de muitas pessoas, entendemos que é uma quantidade relativamente pequena de veículos para atender toda a nossa demanda. Outro ponto que merece ainda mais atenção é que o transporte público não abrange todo o município. A resposta informada é que os bairros Vila Pacola, Vila Antonieta e as chácaras Santo Antônio não são contempladas atualmente pelo serviço. Como todos nós sabemos, o transporte público é um serviço essencial e muitas pessoas dependem do ônibus para trabalhar, estudar, ir ao médico, fazer suas compras, cumprir os seus compromissos do dia a dia. Um ponto importante da resposta é que a prefeitura informou que existe um planejamento para ampliar essa cobertura na elaboração de um novo processo licitatório, referente ao contrato que deverá ter início em junho de 2027.
1: Um bom fim de tarde a todos. 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
2: E agora, para cantar com a gente, eu convido aqui meus amigos Rodolfo e Rodrigo.
3: Obrigado, Padre Robson, pela oportunidade de participar deste trabalho.

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Dentro de instantes, no plantão de polícia. Vigilante é preso furtando peças de carne em supermercado. Além das peças de carne, ele tinha um salame escondido nas nádegas. Ladrões levam trator de fazenda na zona rural. E incêndio de grandes proporções mobiliza corpo de bombeiros. Daqui a pouco.

0: Olá, hoje é terça-feira, 25 de agosto de 2026. Você confere agora no plantão de polícia.
1: Nesse instante participa do nosso programa o Sargento Cardoso, da base do Corpo de Bombeiros de Lençóis. Ele fala pra gente sobre um incêndio de grande porte ocorrido aqui no município de Lençóis Paulista. O Sargento, foi nessa segunda-feira, é isso? Boa tarde.
2: Boa tarde, Newton. Isso, foi nessa segunda-feira, por volta das 15 horas, nas redondezas ali da Rocinha. Então houve um incêndio de vegetação de grande porte, onde foi utilizado dois caminhões do Corpo de Bombeiros, mais duas caminhonetes menores, Defesa Civil e a Brigada da Prefeitura também nos apoiou bastante nessa ocorrência. O que dificultou? Os veículos não conseguiam adentrar ao local.
1: Terreno acidentado.
2: Exatamente. A forma

0: forma de combate ali se tornou mais deficiente e assim demorada.
1: É, foi mais ou menos em que ponto ali? Porque agora a gente sabe que tem bastante construções, né? A área urbana está chegando mais próximo da área rural, ali está sendo bem colonizado, né, o sargento? Inclusive oferecendo mais risco para essas moradias novas daquela área lá, né?
0: Eles pegou esse pasto, que é o de costume, né? Todo ano ele pega fogo.
1: Traz ali no mercado panelão?
0: Exatamente, e também atrás, e dali ele pulou para trás da mata que fica abaixo do Júlio Ferrari. Então toda aquela área ali.
1: Quanto tempo de combate, sargento?
0: Ó, iniciou aí entre as 15 horas e foi até 18 horas.
1: Bom, no mais não atingiu nenhum imóvel, além de oferecer os riscos, né?
0: Sim, a preocupação era essa, né? Ela, o incêndio se aproximar das residências, mas conseguimos controlar e tivemos êxito aí no combate, mas foi realmente bastante tempo empenhados nesse atendimento aí.
1: Bom, sargento, é bom a gente sempre reforçar, né? Se por acaso alguém ateia fogo, é um incêndio criminoso, é passível de prisão até, né? De responsabilização judicial, e se alguém vê, fazer contato com as autoridades.
0: Isso, estamos na época da estiagem, onde a vegetação começa a ficar desidratada, fica seca, e fica fácil de colocar fogo. Dificilmente se pega sozinho, é necessário alguém ir lá e atear fogo. Então, o que a gente pede é mais consciência das pessoas, porque ela estará poluindo o ar que todos respiram. Então todos irão pagar esse preço. E a fumaça vai para onde, no caso, né? A fumaça indo para a comunidade, para os bairros próximos, onde tem bebês, recém-nascidos, idosos, acamados, e todas essas pessoas pagam um preço muito alto. E voltando ao que você comentou agora há pouco, é crime ambiental. Então, se alguém perceber alguma pessoa colocando fogo, pode ligar para o 90 e as autoridades chegarão, né, e tomarão as devidas providências.
2: Ontem, a Polícia Militar de Lençóis Paulista registrou duas ocorrências de furto, sendo uma o alvo uma propriedade rural e a outra um supermercado, onde um vigilante acabou preso em flagrante. O furto na zona rural foi registrado por volta de 19 horas e 59 minutos na Fazenda Fartura, próximo à rodovia Marechal Rondon. E segundo um operador de máquina de 46 anos, ao chegar em sua residência, por volta das 7 horas da noite, foi tratar das galinhas. Então percebeu o sumiço do seu trator, um Ford 4600, ano 77, avaliado em cerca de 50 mil reais, uma bateria do outro trator, além de uma roçadeira. Como já era noite e não havia como precisar quando e como invadiram a propriedade para praticar o furto, foi difícil localizar alguma pista ou identificar os ladrões. Também não há informações sobre câmeras de monitoramento na fazenda. Já o outro furto registrado pela PM de Lençóis foi a um supermercado localizado na Avenida Prefeito Jacomo Nicolau Pacola, na altura do Parque Rondon, e teve como autor, acredite quem quiser, um vigilante. Segundo consta, era por volta das 9 da manhã, quando uma das funcionárias do supermercado Panelão, já sabendo que o indivíduo estaria subtraindo peças de carne do supermercado, intensificou o monitoramento naquele setor. E na data de ontem, logo pela manhã, o suspeito retornou ao supermercado e acabou sendo flagrado mais uma vez, furtando algumas peças de carne e escondendo debaixo de suas roupas. Ao perceber o furto, a vigia acionou o restante da equipe de segurança do estabelecimento, além da gerência. Após a mobilização, o ladrão acabou sendo abordado no estacionamento do supermercado, sendo localizado com o mesmo duas peças de picanha. Demonstrando agressividade e já sabendo o que poderia ocorrer com ele, o sujeito passou a proferir ameaças contra os funcionários do Panelão, que àquela altura já usavam de força para contê-lo. As ameaças eram do tipo: vocês vão sofrer as consequências quando eu sair da cadeia. Com a chegada da Polícia Militar no local, o ladrão foi identificado como sendo, pasmem, um vigilante de 46 anos, morador do Jardim Itamaraty, que ao ser submetido à busca pessoal, quando era colocado no compartimento de presos, foi localizado entre suas nádegas uma peça de salame. Isso mesmo, ele tinha escondido na bunda um

salame. Como já não era a primeira vez que furtava peças de carne no supermercado, os policiais foram até sua casa, no Jardim Itamaraty, e localizaram dentro da geladeira 14 peças de picanha e uma bandeja de espeto de carne suína, todos furtados do mesmo supermercado. Totalizando 16 peças de picanha recuperadas, o salame que escondia na bunda e uma bandeja de espetos de suíno. Conduzido à delegacia, foi ratificada a voz de prisão e o vigilante permaneceu preso à disposição da justiça, devendo responder agora pelo crime de furto, artigo 155. E essas foram as informações de hoje do Plantão de Polícia.

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